0: Jamot este de Sankan que agora é de fan de canal.
1: Ele está aqui no lado, essa rápida.
2: Sou Anita de San Jordi.
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Adeus!

0: Olá, sou Ana Maria de Alagão.
1: Sou da Cátia da Veira.
2: Ana Maria de Serenão.
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